Sebastian Loveland, Beautiful Viernes, Fredog, Friday, sexta-feira, sextou. Afternoon, nice, arrepiante, right on baby, big be nice, and be rapid. Bom dia, boa tarde, boa noite, mundo alô, mamãe, olá, tchainha, que saudades, buenas tardes, mi coração, aí é meu mad love, DJ Joaquim, Joca Neto, que sou eu, cheguei, diga. Eu cheguei mais, estou aqui, mon chéri mais, sweet baby, baby, 29 years in there, with my rest 9.5. 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Straightway directamente, straightway from the loving beautiful Stockholm City. Love, peace, happiness, alegria, good vibes, sunshine. Em freedom, porque com Joca Neto é proibido proibir. Diga! Estamos ligados, juntos e misturados. E welcome, welcome back once more in our Baticuns Rigidum. Nice, top of the hits.

Brasil, 29 News no ar, diretamente de hoje, a belíssima e swingada e lacustre Stockholm City, a capital ecológica e shine da Escandinávia e da Suécia, my brother, porque com Joca Neto, orgulhosamente brings up right now a sonoridade irada e delirante musical além dos bares, das esquinas, das cachoeiras e das montanhas azuis, das minas e das gerais, my brother, three in a row. Um é pouco, dois é bom e três é demais. Jairo de Lara, Celso Moreira e ele, o grande, o saudoso, Célio Banona, o

Ritmos da tarde, a Sela Vista, Baby, Grande Sérgio Balona, Hot Summer, fui. 16:06 em Stockholm City.

0: Laguna Terrio, ele, my brother, Jairo de Lara, com Bituca. E no embalo, diretamente do Belo, meu amor, Sarbanona, Fassarol, Hot Sam. E no embalo, o grande Celso Moreira, Cores, my brother. Joca Neto, um grande abraço a Jairo de Lara, um grande CD, sim, Rei Congo, com a Sociedade Musical e Alternativa de Joca Neto, with Proud Brings Up Right Now. Wilson Dias, desafio.
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0: Certo, Lima Brother do Oiapoque, o Chuin Join. A sonoridade irada e delirante da viola caipira e dourada, diretamente dos sertões do Cerrado de João Guimarães Rosa e das Minas e das Gerais. Wilson

Arrepiante, mon chéri, my sweetie, baby, baby, this is, those are the lovely and beautiful, as violas caipiras enluaradas, é a viola urbana de João Araújo, com participações especiais, sim, dos grandes violeiros do Brasil, do Oiapoque Chuí e das Minas e das Gerais, Chico Lobo, Fernando Sodré, Roberto Correia, dele, do Lua, my brother.

0: Είναι σεσταφέρα, σεστό, after. I'm gonna turn on, baby, diretamente da BDC, Iracuti, Stockholm City. O novo, o último sucesso de Lou Borges, Zé Cabaleiro.
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0: I'm gonna turn on, você pode até dizer que sou feliz com ele, Zé Cabaleiro e Lou Borges. Céu de Giz, uniu-se, o último trabalho dele, um ícone de... Diretamente no sertão de João Guimarães Rosa, para o bairro Lacustre de Santa Teresa, Céu de Giz com Louvor, já está na vista, baby. Ritmo, ritmos da tarde, 10 minutinhos para daqui a pouco. Para daqui a pouco, sextou, digue, arrepiante. Fui, hasta la vista, baby. Demais.

Arrepiante, baby, pirrosofia, baby, pirrosofia, tini, hot, stop, top of a hit. Made in Brasil. Segura essa, B. Segura essa, capa da peça, Juarez. Diretamente, estou com o Siri do Epocoxi para Paraíba, João Pessoa, com meu brother Giovão Moraes, diretamente da Paraíba, Juarez, capa da peça. E no embalo, diretamente, estou com o Siri para Fortaleza, ele. Vender a volta, diretamente, Fortaleza, do Ceará, de Aldeota. Miguel Cordeiro, fala Giovanni Moraes, Ding, fui. Ai, Gonatarnion, fala sério, Joca Neto. Bico Binai, Sendir Rap, estamos ligados, juntos, misturados, em Kick Off Max, The Lovely Hot and Beautiful Swing, Hot Girls, Made in Brasil, as belas entre as feras do MPB. É o baile perfumado, porque a Iguna terminou uma brother da Cruz, Luísa Sonsa, Marisa Monte, ela, diretamente de Belo, meu amor, um grande abraço, a Jardi Lara e ela, Violeta Lara, my brother, the newest, CD, o seu grande, o novo sucesso. De leve, my brother, Rastela Vista Baby, é o baile perfumado de Joca Neto. Em Made in Brasil, Touch Heart, tocando seu coração. I'm gonna turn you on, Rastela Vista Baby, Pulzocão, Ligue, mais arrepiante, fui, simbora, demais, hein? Luísa, Violeta Lara, yes.

Beyoncé, baby, I gonna turn you on. Shane Kagane, I love to be loved, baby. Be my lovely guest. E boa tarde, minha menina, minha princesa. Meu coração.

som sistema Rolex da Cruz em J. Neto, baby, diretamente dos anos de chumbo. A psicodelia arrepiante mais da geração que abalou as estruturas do rock Brasil e da música popular brasileira. A psicodelia lisérgica diretamente dos anos de chumbo de 1970. For all music loves my brother, I Joca Neto proud to bring up right now the classics, baby. Os clássicos da música popular, pra desfrutar popular, pra desfrutar brasileira, Casa das Máquinas. Vou morar no ar, porque com Joca Neto, em Made in Brasil Classics, baby, é proibido proibir, pode estrear amizade, Casa das Máquinas, fui, dig. É a psicologia lisérgica andrógica, diretamente dos tempos de Love and Peace, com amor, a sonoridade e a good vibes estavam in the air, diga, a Cela Vista, baby, saudades.

Dean Brasil Classics, baby. É o rock progressivo, sim. Diretamente da Pauliceia Desvairada, dos anos de chumbo, dos anos 70. Love and Peace, baby. Paz e amor com o joelho de porco. Maldito fiapo de manga. E diretamente de Belo Meu Amor, o Sonho Imaginário, o Sábado e também ele, o Great, um dos grandes sucessos para todos os gostos, para toda a idade. Márcio Grey, que impossível acreditar que perdi você, my brother. E com Joca Neto, em Made in Brasil Classics, baby. Os seus sonhos não envelhecem. A new way to learn about Brazilian music, baby. Pode esperar a amizade.

0: Coming up next, Afro Bazooka Club Favela Chic Groove dele.
1: Você deve notar
0: Ale Ferreira, Alex Ferreira, Ale. Sem comportamento.

Três é demais, Tom Nascimento, Zé Carlos, segundo ele, Alê, Comportamento Geral, again dele, o great, o saudoso, Dom Zaguinha, Pulls of Crumb Baby, Canumbró, Saudades, Digger. Segurança, saúde, cultura, educação, porque com Joca Neto é proibido proibir. Digue, Hasta la Vista Baby, com Ritmos da Tarde.

0: 99 Years in Air. Digue. Há 29 anos no ar com Quilombo, Groove, Favela, Chique, Top of Hits, Made in Brasil, Afro Brasilidade, Daily, My Brother, Tom Nascimento, Funk e Rock Se Puder com Dr. Bull e Xavê. E é Zunivalo, diretamente São Sebastião do Rio de Janeiro, Zé Carlos II, sim, é Black Carioca, diretamente do Vidigal, e ali, do Lebatô do Grilo, my brother, dig, I gonna turn you on, e Joca Neto, proudly baby. Bring it up right now, diretamente com hip hop, top.
1: A Lila.
0: E o Barretes, baby, dig.
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0: Ali lado a lado, my brother. You can make my day, you can ring my bell, you can light my fire, baby. Cause ali, love, amor, good vibes and happiness. Arinder, com ele é o hip hop happy. Sentido. Alive and kicking de Eduardo Filizola, baby. Fui. 10 minutinhos, pra daqui a pouco. A carne é forte. Eduardo Filizola, nice. Arrepiante, baby. 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

0: Já mede no TD, Joaquim Joca Neto.
1: Que coisa louca.
0: Check it out, baby. 4 to 6 PM in Europe. E de 11 a 13 horas, Brasil. My brother, é o culto sonoro. Para todos os gostos, para todas as idades. My brother, 29 years in there. Yes, baby. Com ele, Rafael Morumizato. Ruasca, chega de saudade. De Tom Jobim, Vinícius de Moraes, my brother. E no embalo, curtimos anteriormente. Fassarol, Eduardo Filizola, my brother. A carne fraca. E também pra dizer que não falei da Flores de Geraldo André e a banda Dom Omar. Um grande sucesso, Tabu. Camoa, my brother, dançando lombada. E esse aí você já sabe, é chega de saudade. I gonna turn you on, Monterrey, my sweetie, baby, baby. Be my lovely guest. Dig. É Joca Neto, bombando, turbinando com blitz, blitz. Forever Blitz, mais de 40 anos de estrada. Fala, Evandro Mesquita.
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0: Arrepiante, my brother. This is Almede, Lovely Today, Joaquim Joca Neto.
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0: Blitz, Blitz, Forever Blitz, my brother. Você não soube me amar. Num dos seus aí, últimos sucessos, seu novo CD, seu novo sucesso, no dos outros. Sim, my brother. Desiste.
3: Muito obrigada.
2: Garçom,
0: a live em kicking.
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2: Desce dois.
0: Desce with a good time, top of hits. Made in Brasil, diretamente da belíssima. E hoje, Lacoste, Stockholm City. Na sexta, sextou. Dig. Aqui os seus sonhos não envelhecem. Segura essa gatinha de meia idade. Você, veterano plus. Fala, Blitz. Fala, Evandro. Dig. Nice, arrepiante. Diretamente.

Brasil, vivendo a noite, vivendo a vida louca, my brother. Com eles, um mergulho sonoro nos embalos, calientes e turbinados, bombado. Com as novidades, a memorável sucesso, o lance melhor da música popular, popular, popular, popular, popular, popular brasileira. Com eles, my brother, Los Hermanos, Ana Júlia e também no embalo, P.O. Box, eu e você, e também Blitz. Yes, I'm gonna turn you on, baby, cause com Joca Neto, we are forever young, juntos e misturados, alive em KK, estamos ligados, stay tuned, baby, o MRS 90.5, Sweden's first and best independent radio station, porque aqui com Joca Neto, the hot tunes goes on, para gatos de meia idade, gatas, gatinhas, aviões, panteras, cocotinhas, gatões de meia idade, veteranos plus de casoso, ideologia com Paulo Ricardo, com Retro Revival, a Sala Vista Baby Digger.

the man that loved today, Joaquim Joca Neto. 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Made in Brasil, vivendo la dolce vida e la vida louca, baby, cause we are forever young. E diretamente, my brother, dará um mergulho sonoro nos embalos calientes, ululantes, desbundantes. Diretamente das areias calientes de Ipanema, do circulador aos anos, dos anos 80 a 2026, my brother, tempos modernos, modernos, com Lulu Santos, diretamente da discoteca do Chacrinha, ele, Luciano Bahia, e Fanzarol, Paulo Ricardo, com ideologia, baby, Love Amor, do Lado de Happiness, LDR, beijão, Beth, Taxomei Gagarin, beijão, Vic, beijão, Mina, e beijão, Betita, meu amor, e para finalizar, Dig. And this is Made in Brazil. Dig it, Edson Cordeiro, a Cela Vista, baby, Pulso Cram, love, love, life, love, love, life, love, love, life, love, love, life. 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Arrepiante, my brother, I'm gonna turn on o cult sonoro de sua jovem de caliente, tarde, viernes, sexta-feira, sextou, e o medo logo de day, Joaquim Joca Neto, que sou eu, cause love, amor, de good vibes, de happiness, Arinder, beijão, Bete, tá comigo, agora, rei, mamarada, saudades, mamãe, saudades, chainha, em After Made in Brasil. You can't make a start on the wall with time-lapse tracks, baby. Story from LA. I'm gonna turn on.

0: sexta-feira. Sextou, Digue. Arrepiante. Love, love, love, love, love, life. Life is beautiful. In you can't miss Japaneato 29 years air, o mais longevo radio show, o culto sonoro de sua jovem caliente, tarde de ano, sexta-feira, sexta-feira, Friday, sexta-feira, sextou, para todos os gostos, para todas as idades, com agora turn on, dig, fui, a Sara Vista Baby, beijão, love, love, love, life, life is beautiful, a vida é bela, tchau, obrigado, redo.
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